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4: Muito bem, tô chegando com o nosso Amor Sem Fim de hoje. Vamos juntos por aqui, entre as horas da nossa programação super romântica e apaixonada. Programação caprichada, tá certo? Então aumenta o volume e vem comigo. Eu tô por aqui, sempre com você e boa música. Chega de papo, tá no ar mais uma edição do Amor Sem Fim.

0: 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Você ouve aqui, Bragança FM. Nós temos um encontro marcado com muito amor na 79.7. Você sabe disso. Vamos juntos com mais uma edição do Amor Sem Fim. 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
0: A gente começa o programa de hoje com Bryan Adams, Have You Ever Really Loved a Woman?

0: After All, ouvimos aqui Oja Ha. E assim a gente fechou este bloco. Paradinha rápida, eu volto já já.
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0: Tô de volta por aqui com você e pra você. E agora no Amor Sem Fim, chegando os meninos do grupo Hanson. Save Me.

0: I Love So Beautiful, ouvimos Michael Bolton. E com esse sucesso internacional, a gente fechou mais uma super sequência da nossa programação musical. Paradinha rápida, eu volto já já.
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0: Que delícia é ter você comigo. Que alegria ter a sua companhia. E agora, na nossa trilha sonora, tem Air Supply, All Out of Love, pra você.

0: Quit Playing a Game, ouvimos aqui Backstreet Boys matando saudades. Eu curti. Bom, paradinha rápida, eu volto já já. Com muito, muito mais, só pra você.
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0: Bora lá com mais músicas de volta com você e pra você.
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0: E agora no Amor Sem Fim, chegando mais músicas, claro. Vamos ouvir Michael Nitrock, Someday.

0: I Remember You. Ouvimos Skid Row aqui na programação, fechando a nossa primeira hora de hoje do Amor Sem Fim. Temos mais 2 horas, sim senhor, sim senhora. Não saia daí, te espero com muito amor em forma de música.
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0: Estamos apresentando o Amor Sem Fim e eu quero aproveitar aqui para desejar a você muito amor aí na sua vida. Amor é fundamental e na nossa programação musical tem de sobra.
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0: Abrindo a segunda hora agora, vamos ouvir tema de novela com Lara Fabian, The Last Goodbye, para você curtir comigo.

0: rapidinho, rápido, eu volto já já.
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0: Eu não disse que o break era rapidinho? Tô de volta por aqui, eu e você e o nosso amor. Agora no Amor Sem Fim tem Fragner. I Wanna Know What Love Is.

0: Smooth Operator. Ouvimos aqui Set. E já já tem mais. Não saia daí.
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0: Você ligado comigo no Amor Sem Fim.
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0: E agora eu te convido a entrar no túnel do tempo. Nós vamos para 1985. Phil Collins chegando por aqui. One More Night. Lembra dessa?

0: When I Fall in Love. Ouvimos aqui a linda canção com a Natalie Cole e Nat King Cole, Pai e Filha, fechando este bloco. Eu curti, espero que você tenha gostado também. E já já eu volto com muito, muito mais.
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0: De volta por aqui, eu e você e o nosso Amor Sem Fim.
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0: Agora chegando, Adriana e a rapaziada, fim de noite pra você.

0: Greatest Love It All, ouvimos a maravilhosa Whitney Houston fechando este bloco. Fechamos a nossa segunda hora e temos sim mais uma horinha. Então, fique comigo, fique ligado, combinado? Te espero.
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0: Tô de volta por aqui com você e pra você. E agora no Amor Sem Fim, chegando os meninos do grupo Hanson. Save Me.

0: Love So Beautiful, ouvimos Michael Bolton. E com esse sucesso internacional, a gente fechou mais uma super sequência da nossa programação musical. Paradinha rápida, eu volto já já.
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0: Já de volta por aqui com Amor Sem Fim de hoje. Desejo para você muito amor aí na sua vida sempre. E por aqui a programação mais apaixonada do seu rádio. Então, aguenta, coração. Abrindo a hora agora, chegando o sucesso internacional na nossa programação musical. Christopher Cross, Sailing.

0: Temos aqui Bonnie Tyler. E assim a gente fechou o bloco. Daqui a pouquinho tem mais, não saia daí.
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0: Que bom ter você comigo sempre aqui.
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0: E agora tá chegando mais músicas. Rockwell, Knife, no Amor Sem Fim.

0: How You Gonna See Me Now, ouvimos Alice Cooper. E assim a gente fechou este bloco. O break é rapidinho, você sabe, não desgruda, coração. Te espero com a nossa programação.
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0: Você ligado no Amor Sem Fim e o Amor Sem Fim ligado em você sempre.
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0: Agora tem John Mayer por aqui. Aumenta o volume aí.

0: Stick with to, ouvimos Pussycat. Opa. Stick with to, ouvimos Pussycat Dolls. E assim a gente fechou o bloco. Desejo pra você muito amor na sua vida. Vou ali rapidinho e volto já já com o último bloco.
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0: Eu não disse que o break era rapidinho? Tô de volta por aqui, eu e você e o nosso amor. Agora no Amor Sem Fim tem Fragner. I Wanna Know What Love Is.

0: Smooth Operator. Ouvimos aqui Set. E já já tem mais. Não saia daí.
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0: Tô de volta por aqui, eu e você e o nosso Amor Sem Fim.
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0: Abrindo a última sequência de hoje, chegando Nick Fresh pra você e pra mim, Secrets.

0: Come Fly With Me, ouvimos Michael Bublé com essa música maravilhosa. Que bom ter você aqui comigo. Te desejo muito amor na sua vida sempre e vou para voltar amanhã, se Deus quiser permitir. Fique bem. Beijão no coração. Bye, fui.
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2: Ana, deixa eu te falar uma coisa.
3: Você não precisa de nenhum livro de autoajuda.

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2: Aqui na Bragança FM 79.7. Chapéu e viola, é moda que não acaba mais. A melhor companhia no seu dia a dia, o som da região. Nosso site, bragancasemcedilha.com.br. 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Vamos nessa então, o som da região. Aqui na Bragança FM. É chapéu e viola. Cadê meu chapéu? Ah, tá aqui, ó. Tá na hora de pegar o chapéu e curtir muita moda de viola.
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2: E aí, família, tudo na Santa Paz? Com a graça de Deus, começa o Chapéu e Viola aqui na sua rádio preferida, seguindo com a nossa programação preparada com todo capricho, todo carinho. Tá todo mundo com saúde? Espero que sim. E vamos que vamos. Opa, pra começar... Boi Soberano, alô Dona Maria, seu Bastião, Dona Francisca, Tião Carreiro e Pardinho,

0: Daniel Teodoro Sampaio, o prato do dia, arroz, feijão e um bifão com cebola.
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0: E a música tá de volta. Oh, e aí, vencedor, vencedora, Chitão e Chororó, Jair Rodrigues, Majestade, ou Sabiá, Sabia, Subiá.

0: Ô, pergunte a ela. Quem falou isso? Peão Carreira e Zé Paulo.
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0: Ô, paixão do meu coração, fazendo rádio com muita paixão e agradecendo o radinho ligado. Quem vai cantar é Tião Carreiro e Pardinho.

0: 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Dino Franco e Moraí, saudade, saudade.
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0: Falando em saudade, depois do intervalo, agora tem Lourenço e Lorival. 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

0: O Doutoril Caipira, goiano e paranaense, vamos embora com Jesus e Nossa Senhora. Obrigado pela companhia, pela atenção e amanhã tem mais.
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5: Salve, salve, gente! Aí, tudo bem? Chegando com mais uma edição do nosso Laço do Peão. Aumenta o volume e avisa todo mundo que o Chicão chegou.

0: Oba, é o som da região, aqui ó, na sua Bragança FM 79.7, chegando com mais uma edição, claro, né, do nosso Laço do Peão, no oferecimento de Dog Mil e Cat Mil Produtos, Imbramil, Neymar Supermercados, Energisa e Baratel. Também através do nosso site, claro, você consegue ouvir a gente, radiobragança.com.br. Bora se conectar junto com a gente aqui no nosso Laço do Peão, coisa boa, né? Aumenta o volume, tá começando mais um Laço do Peão.
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0: Hugo e Guilherme é babá de ex.

0: que tem.
1: Salva de palmas para o teu nome dele. 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Obrigado, meu irmãozinho. 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Muito sucesso.
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2: Quem ensinou fui eu, Maiara e Maraísa, sucesso. Teve também Marcos e Beluti, Ninguém Pode Saber. Teve Calcinha de Renda com Panda e Gustavo Lima. E ainda Babá de Exa, primeirona de hoje com Hugo e Guilherme. Bora participar, manda pra cá sua mensagem que eu tô esperando. Aquele intervalo bem rapidão, a gente volta já já com muito mais.
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2: Simbora, gente!
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2: É a moda derramada, João Neto e o Frederico.

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2: Arranhando o azulejo, Thiago Carvalho cantando pra gente sucesso. Teve também o Mano Walter, Não Deixo Não, teve Nunca Será com Mariane Matheus. E ainda aquela moda derramada com o João Neto e o Frederico. E aí, o que você tá aprontando por aí? Tá trabalhando? Tá de folga? Tá de férias? Bora participar que eu tô te esperando. Aquele intervalo você sabe que é bem rapidão e eu volto daqui a pouquinho.
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2: Aô, Laço do Peão, simbora meu povo, pra você que tá trabalhando.
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2: Seu brilho sumiu, Isael Rodolfo com a Mari Fernandes.
5: Rodolfo, falando de amor.

0: Obrigado.
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0: Eu acho que você tem que mandar aquela mensagem. Mas manda o que tá no seu coração.
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2: Investe em mim, Jonas Esticado. Teve também a Paga, Paga, Paga, Danilo e Davi. Teve Antônomos com Jorge Matheus. E ainda o Seu Brilho Sumiu, Isael e Rodolfo com a Mari Fernandes. E eu volto daqui a pouquinho.
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2: Hashtag tô ligadão com o Chicão aqui, ó, no Laço do Peão de volta.
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2: Camisola e fio, Diego e Victor Hugo com Lauana Prado.
4: 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Não falha.

0: Faz barulho aí!
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2: É o CEP novo particular, Gustavo Lima e Murilo Rufi. Teve também a Ana Castela, Olha Onde Eu Tô. Teve o Olho Encharcado com Heitor e Murilo. E ainda, Diego e Victor Hugo com Lauana Prado e a Camisola e Fio. Ó, mais uma pausa bem rápida daqui a pouquinho. Você sabe que tá chegando, né? Tá chegando mais um som legal para você curtir junto com a gente. Então você não sai daí, não.
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2: Já de volta por aqui na sua rádio, meu povo, pra encerrar com chave de ouro, claro que tem que ter modão, música boa.
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2: Esquina, Felipe e Rodrigo.

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Bragança! Muito bom dia, Bragança Paulista! Bom dia a toda a região Bragantina! Já estou pintando no rádio! Pra ficar com vocês até as 9 da manhã com o melhor do sertanejo aqui da Bragança FM 79.7. Eu e você, você e eu. Produção, apresentação, parte técnica. Vai ficar por minha conta, Márcio Souza, com a direção geral de rádio, Ed Maria de Lima. A partir de agora, eu peço licença para você, minha amiga, para você, meu amigo, por eu entrar na sua casa, no seu trabalho, onde quer que esteja, está com o som do rádio ligado, aumenta o volume e vem comigo, pois a festa do seu rádio só está começando. Hoje é domingão, gente. Domingão, dia 16 de agosto, o ano é 2026 e é com prazer enorme que estou de volta, para apresentar aí o melhor dos sertanejos, as notícias, as informações aqui para o ouvinte ficar bem informado. Manhã de domingo, dia 16, que gostoso, que prazer enorme de estarmos de volta aqui nos microfones do 79.7 até as 9, quando chega o Roberto Moreira com o programa Roberto Moreira. São 6 da manhã, 4 minutos, e você já vai participando. 40 34 14 67, manda o WhatsApp pra cá, pede a sua música. Até as 9, eu vou contigo levando o melhor do sertanejo. 6 da manhã, 4 minutos, é o Mato Grosso e o Matias, Santa Maria do Brasil.

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2: Muito bem, são 6:16. 6:16, já vamos saber como vai ficar o clima-tempo, gente. O clima-tempo é para hoje em Bragança Paulista. Domingão, sol e muitas nuvens à tarde. À noite, o céu ainda fica com muita nebulosidade, mas não chove. A variação na mínima aí chegando a 15 graus, a máxima para hoje é de 29, portanto... Este é o clima-tempo para hoje, domingão, aqui em Bragança Paulista. Não tem previsão de chuva, então. Fica nublado, mas não chove. O nascer do sol às 6:31 e o pôr do sol às 17:50. Portanto, tá aí, gente. Hoje, o clima-tempo aqui em Bragança Paulista. E neste momento... Aqui na Rua Coronel Osório, número 84, Centro de Bragança Paulista. Os termômetros já estão marcando. 16 graus. São 6:17. 6:17, 40-34-14-67. Você vai ligando. Vai pedindo a sua música até as 9 da manhã. Eu vou levando aqui o melhor do sertanejo pela Bragança FM 79.7.
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2: Voltamos. Até as... Até

Às 9, vamos que vamos, gente. Até às 9 da manhã, o melhor do sertanejo. Bragança FM. É o Zilo e o Zalo, o milagre do ladrão. 6:18. Bom dia.

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0: 6:31, tá aí seguindo os seus passos. É o Peão Carreiro e o Zé Paulo. São 6:31, gente. 6:31, até as 9 da manhã, eu vou por aqui com o melhor do sertanejo. Este domingão gostoso, né, gente? Domingão, dia 16 de agosto, né, 2026. E hoje estou completando mais um ano de vida. É, que data tão especial, só tenho a agradecer a Deus, né, por mais um ano de vida, por mais, né, um ano aí que a gente estamos aí comemorando o aniversário, né? Muito obrigado, obrigado aí a cada um de vocês que já estão mandando mensagem para mim, né, neste dia tão importante. São 6:32, e ontem o Red Bull Bragantino, né, com uma péssima atuação ontem, ainda conseguiu sair o empate. É, o Red Bull Bragantino jogou fora de casa, jogou lá na Arena da Baixada, diante da equipe do Atlético, o Atlético Paranaense, a equipe do Atlético Paranaense, uma boa equipe. O Red Bull com, né, um mau futebol apresentado na noite de ontem, acabou ainda saindo com empate em 1-1, ótimo resultado aí para o Red Bull Bragantino. Daqui a pouquinho a gente vai destacar aqui o Campeonato Brasileiro, vamos destacar os jogos de ontem, os jogos de hoje, a classificação, vamos falar aí do Campeonato Brasileiro. O outro que esteve a campo e também, né, acabou perdendo de virada, o Palmeiras, estava ganhando aí do Fluminense, acabou sofrendo a virada no finzinho do jogo. A equipe do Fluminense acabou virando para cima do Palmeiras. São 6:33, gente, 6:33. Já vamos trazer notícias aqui, informações aqui para o ouvinte ficar bem informado na manhã deste domingão. Humberto Ferretti já chega com a notícia, com uma informação no ar.
1: O preço do milho se manteve firme no campo nos últimos dias. Dados do CPEA indicam que a saca foi vendida a R$ 65,00. No geral, oferta e demanda estão ajustadas, mas o ritmo de negócios não é dos maiores. De um lado, o produtor rural está firme na hora de vender, de olho na colheita, que está atrasada, e na aposta de um aumento das exportações. De outro, muito comprador decidiu dar um tempo nos negócios, trabalhar com o milho estocado e torcer para que o avanço da segunda safra aumente a oferta. Da Rádio 2, Humberto Ferretti.
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2: Muito bem. São 6:50. É, você ouviu aí o Peito Sadio. Zé Carreira e Carreirinho, Peito Sadio. São 6:50, gente. 6:50, até as 9 da manhã eu vou por aqui com o melhor do sertanejo. É, até as 9, às 8 da manhã tem um momento de fé, um momento de reflexão do rádio. Você sintonizando às 8 da manhã, um momento de fé, um momento de reflexão do rádio. Até as 9 eu estou aqui na 79.7, levando o melhor do sertanejo. Que gostoso, né, gente? Você já acordando de manhãzinha aí, sintonizando 79.7. Deixa eu mandar um abraço aqui pro meu amigo Brás. Tá lá na cidade de Bom Jesus os Perdões. Alô, Brás. Tá na audiência. Obrigado aí pelo carinho da audiência. É, ele quer ouvir aqui uma do Tião Carreiro e Pardinho. Eu vou tocar o Saudade aí pra você, tá bom, Brás? Um abração pra você e obrigado aí pela audiência. São 6:51. Quem está ligadinho aqui também? Meu amigo, o meu amigo Marquinhos. Alô, Marquinhos, o popular Tatu, tá ligadinho, tá curtindo o nosso programa? Lá no bairrão do Campinho, com a esposa a Regina, a filha Maria Luísa e o filho, né, o Gustavo. Estão na audiência lá no bairrão do Campinho. São 6:51, gente, 6:51. É, vamos trazer mais notícias, mais informações aqui para o ouvinte ficar bem informado. É Humberto Ferretti, ele volta com a notícia, ele volta com informação aqui para deixar aí o ouvinte bem informado. É com você, Humberto Ferretti.
3: A CEAGESP, a Central de Abastecimento de São Paulo, que trabalha com a compra e a venda de mercadorias de todo o país, divulgou balanço sobre o comportamento dos preços nesta semana. Estão mais caros, por exemplo, abacaxi, limão taiti, cenoura, pimentões amarelo e vermelho, vagem macarrão, agrião e cebola. No caso de itens como banana prata, laranja lima, abobrinha brasileira, berinjela, acelga, alface americana e batata lavada, os valores estacionaram. Já entre os produtos que ficaram mais baratos na CEAGESP estão laranja, maçã, beterraba, chuchu, brócolis ninja e escarola. Da Rádio 2, Humberto Ferretti.
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2: Trio Parada Dura, a Vaquinha. 6:53, bom dia.
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2: 7:05, 7:05, até as 9 da manhã. Eu vou por aqui levando o melhor do sertanejo até as 9 da manhã. É, você ouviu aí o Rick Renner, Rick Renner. É, Casa de Caboclo. São 7:06, gente, 7:06. 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São 7:07, gente, 7:07. Deixa eu mandar um abraço aqui pro meu amigo Hélio. É, já tá na lida já, né, Hélio? Já vai aí, né, trabalhar mais um pouco, né, dar aquela ajeitada, aquele trabalho maravilhoso. Um abração pra você, viu, Hélio? Tá ligadinho, tá curtindo o nosso programa lá na Hípica. Ele quer ouvir aqui o Teodoro e Sampaio, Água do Leite. Eu toco sim, viu, Hélio? Um abração pra você, obrigado aí pelo carinho da audiência do rádio, né? Ligadinho lá, curtindo o 79.7. Ele pediu, vai ouvir. É o Teodoro e o Sampaio, Água do Leite. 7:08, vamos acordar, gente, 7:08, bom!

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1: São 7:12. 7:12. É, já vamos trazer notícias, informações aqui para o ouvinte ficar bem informado. Gente, um acidente de trânsito envolvendo duas motocicletas foi registrado na manhã deste sábado, no cruzamento da Avenida dos Imigrantes com a Rua Coronel Daniel Peluso, aqui em Bragança Paulista. Por motivos ainda desconhecidos, duas motocicletas se envolveram em uma colisão. Equipe de emergências, né, de emergência foram acionadas aí para atender a ocorrência, incluindo aí também um serviço de atendimento móvel de urgência, o SAMU. Também o corpo, né, de bombeiros. Duas vítimas acabaram recebendo atendimento no local e foram encaminhados aí ao pronto-socorro da cidade para avaliação médica. Até o momento não há, né, informações aí sobre a gravidade dos ferimentos, portanto, equipes aí da mobilidade.

0: né? No trânsito aí, muitas motocicletas transitando aí na nossa cidade, né? E acaba acontecendo esses acidentes. São 7 da manhã, 14 minutos, 7:14 até as 9, eu tô no rádio para levar o melhor do sertanejo.
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0: 7 da manhã, 14 minutos, é o frio da madrugada. É o Rio Negro e os Solimões. Bom dia.

0: A mão em cima, cantando e batendo palma com o Rio Negro e São Limões.
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Bom dia, São Paulo, bom dia, Bragança, Brasil e o mundo.

0: bom dia, bom dia para você que está acordando agora, sintonizando 79.7. É domingão, dia 16 de agosto, ano é 2026. Que prazer enorme, né, de estarmos de volta aqui nos microfones do 79.7 para levar o melhor pro sertanejo. É o sertanejo, notícia, informação aqui pro ouvinte ficar bem informado. São 7:31, 7:31, até as 9 eu vou por aqui, daqui a pouquinho às 8 da manhã tem um momento de fé, um momento de reflexão do rádio, às 8 da manhã, um momento de fé, um momento de reflexão do rádio, às 8 da manhã, você vai mandando o WhatsApp, manda o WhatsApp pra cá, deixa o seu nome aí, daqui a pouquinho às 8 da manhã, um momento de fé. São 7:32, gente, 7:32, 4034-1467, 4034-1467. Rapidinhas do esporte. São 7:32, 7:32, vamos destacar aqui a rapidinha do esportes. Tivemos aí a rodada do Campeonato Brasileiro, já iniciada ontem. Ontem tivemos aí Fluminense 3, Palmeiras 2, Atlético Paranaense 1, Red Bull Bragantino também 1. E tivemos aí também ontem, o São Paulo ficou no empate com o Curitiba em 1-1. Portanto, tá aí, gente. São Paulo 1, Curitiba também 1. E hoje, segue a rodada aí do Campeonato Brasileiro, às 11 da manhã, tem Chapecoense e Bahia lá na Arena Condá. Vamos ter aí, às 4 da tarde de hoje, no estádio São Januário, no Rio de Janeiro, Vasco encara a equipe do Santos. O Atlético Mineiro vai receber aí a equipe do Grêmio na Arena MRV, lá em Belo Horizonte. Esse jogo está agendado para as 4 da tarde. Às 18h30, vamos ter aí Mirassol e Flamengo no estádio José Maria de Campos, lá na cidade Mirassol. Esse jogo às 18h30. Às 18h30, vamos ter aí também Vitória e Botafogo. Vitória encarando o Botafogo lá do Barradão, lá na Bahia. Portanto, às 19h30 vamos ter aí o Corinthians encarando aí a equipe do Cruzeiro na Neoquímica Arena. Jogo agendado para as 19h30. O complemento da rodada vai ser amanhã com Internacional e Remo lá no estádio Beira Rio, portanto em Porto Alegre. A classificação está assim: na liderança vem aí o Palmeiras com 48 pontos, em segundo Flamengo, o Flamengo com 42, em terceiro o Atlético Paranaense com 41, em quarto Fluminense 38, em quinto Cruzeiro 33, em sexto o Bahia tem 33, em sétimo o Red Bull Bragantino com 32, em oitavo o Corinthians com 32, em nono o Coritiba com 31, em décimo o Botafogo com 30, décimo primeiro o Atlético Mineiro tem 29, décimo segundo São Paulo com 27, décimo terceiro o Vitória tem 26, décimo quarto, o Grêmio tem 25, 15º, o Mirassol com 23, 16º, o Internacional, o Internacional tem aí 23 pontos na zona da degola. 17º, o Santos com 22, 18º, a equipe do Vasco com 22, 19º, Remo com 22, em 20º, segurando a lanterna, a Chapecoense tem apenas 10 pontos ganhos. Portanto, tá aí, gente, a rodada do Campeonato Brasileiro sendo destaque aqui também no 79.7.
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0: É o César e Paulinho, Viajante Solitário. 7:36, bom dia!

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0: prazer, que alegria, que emoção estar nessa festa maravilhosa. Boa noite!
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2: Muito bem, são 7:46, você ouviu aí, né, o Chico Rei Paraná, o Canarinho, o Prisioneiro. São 7:47, daqui a pouquinho tem o nosso momento de fé, o nosso momento de reflexão do rádio, né? Às 8:00, o momento de fé, o momento de reflexão do rádio. Deixa eu mandar um abraço aqui pro meu amigo Adão, lá do Jardim São Caetano. Alô, Adão, tá na audiência, bom dia, meu amigo. Tá na sintonia, ele quer ouvir aqui a Lady Laura, A Mão do Tempo. Eu toco sim, tá bom, Adão? Um abração pra você, obrigado aí pela sintonia, pela audiência do Rádio Ligado. Tá na sintonia, sintonizando 79.7 em faixa estendida. Eu vou tocar daqui a pouquinho pra você a Lady Laura, A Mão do Tempo. Viu, Adão? Um abração pra você, um bom domingo aí pra você. E obrigado aí pela sintonia, pela audiência. Tem mais notícia, tem mais informação aqui no 79.7, né? As notícias, as informações aqui no 79.7, para o ouvinte ficar bem informado. São 7:48, a notícia no ar.
3: A partir do ano que vem, o consumidor vai poder escolher o fornecedor de energia. Um decreto da presidência regulamenta o funcionamento do mercado livre do setor. Significa permissão para venda direta a pequenos e médios consumidores de energia elétrica e que o consumidor poderá escolher a empresa. É semelhante ao que ocorre com o mercado de telefonia. Consumidores industriais e comerciais atendidos em baixa tensão terão essa opção a partir de novembro de 2027. Para outros clientes, a medida vale a partir de novembro de 2028. A regulamentação será feita pela Agência Nacional de Energia Elétrica, que também ficará responsável por estabelecer as regras sobre informação e proteção ao consumidor. Da Rádio 2, Fabiola Altran.
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Gian Giovanni, eu busco uma estrela. 7:57, 7:57, Gian Giovanni, eu busco uma estrela. São 7:57, gente, 7:57, até as 9 da manhã, eu vou por aqui com o melhor do sertanejo. É o melhor do sertanejo aqui na Bragança FM 79.7. Deixa eu mandar um abraço aqui pra, né, pra Janaína. Alô, Janaína. Janaína Oliveira está lá no bairrão do Lago do Moinho. Está curtindo o nosso programa. Alô, Janaína, né? A esposa do Toninho. Está na audiência, Janaína. Bom dia, querida. Está na sintonia, sintonizando lá no Jardim Lago do Moinho. São 7:58, 7:58, até as 9, vamos que vamos! João Paulo e Daniel, poeira, poeira da estrada, bom dia!

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São 8 da manhã, mais 4 minutos, 8 e 4. Este é o nosso momento de fé, o nosso momento de reflexão. Momento de falarmos com Deus. Momento de agradecer. Nada a pedir, somente agradecer. Agradecer a Deus por mais um dia de vida. Agradecer a Deus por mais um dia de trabalho, mais uma semana que estamos nos iniciando. Agradecer a Deus, gente, pelo sol que brilha, pelo ar que respiramos. Agradecer a Deus, gente, pelo frio, pela chuva, onde, na verdade, nada está bom para o ser humano, só vive reclamando. Se faz calor, reclama. Se faz frio, reclama. Chove, reclama. Essa é a grande verdade. O ser humano, nada está bom. Agradeça, gente. Agradeça a Deus pela sua família. Agradeça a Deus pelos seus amigos. Agradeça a Deus pelo seu emprego, pelo pão de cada dia. Eu venho através dos microfones da Bragança FM somente agradecer. Agradecer a Deus pela minha família. Agradecer a Deus pelos meus amigos. Agradecer a Deus por tudo de bom que Ele tem feito na minha vida. Agradecer a Deus, gente, pelo meu aniversário hoje, por mais um ano de vida. Meu muito obrigado, obrigado, obrigado, Senhor. Vamos agradecer a Deus, gente, pelo nosso pão de cada dia. De repente, o pouco que você tenha, começa a reclamar. Ah, porque está faltando isso. Ah, porque está faltando aquilo. Gente, olhe para trás e veja o seu próximo. Quantas e quantas pessoas passando por necessidades. Agradeça a Deus, gente. Agradeça a Deus pelo seu trabalho. Quantas e quantas pessoas lutando por uma vaga de emprego. Somente agradeça. Agradeça mais e reclame menos. 8 da manhã, mais 7 minutos, 8 e 7. No nosso momento de fé, no nosso momento de reflexão do rádio, eu quero colocar aqui os nomes do meu amigo Hélio da Ípica e família. No nosso momento de fé, no nosso momento de reflexão do rádio, os meus amigos, o Adão do Jardim São Caetano e família. O meu amigo Braça, cidade de Bom Jesus, os Perdões e família. A Janaína Oliveira, do bairro Jardim do Lago do Moinho e família. O meu amigo, o Renato Carpinteiro e família, ali do Jardim São Miguel. O meu amigo Toninho Baiano e família, lá do Jardim do Lago. O Chico Garisto e família, a família Garisto, do bairro do Toró. Também aqui eu quero colocar os nomes do meu amigo João Campo e família, ali da Vila Municipal. Também aqui o meu amigo Adão do Jardim São Caetano e família. No nosso momento de fé, a Geni Santos e família do Tabuão. A minha amiga Vera da Vila Flor e família. A minha amiga Adriana Bueno e família.
ali do Enedina. Também aqui no nosso momento de fé, do nosso momento de reflexão do rádio. O meu amigo Adalto do Padre Aldo Bolide e família. Senhor, fazei de mim um instrumento de vossa paz. Onde houver ódio, que eu leve o amor. Onde houver ofensa, que eu leve o perdão. Onde houver discórdia, que eu leve a união. Onde houver dúvida, que eu leve a fé. Onde houver erro, que eu leve a verdade. Onde houver desespero, que eu leve a esperança. Onde houver tristeza, que eu leve a alegria. Onde houver trevas, que eu leve a luz. Ó Mestre, fazei que eu procure mais consolar que ser consolado, compreender que ser compreendido, amar que ser amado, pois é dando que se recebe, e é perdoando que se é perdoado, e é morrendo que se vive para a vida eterna.

São 8 da manhã, 15 minutos, 8 e 15. Deixa eu mandar um abraço aqui, pra Dona Maria de Lima, o José Marcos, a Natalia, estão na audiência do rádio, né? Diretores aí da Bragança FM, na sintonia, um ótimo domingo aí pra vocês, viu? O pessoal ligadinho lá, Dona Maria, né? Dona Maria de Lima, o José Marcos, a Natalinha, então ligadinho lá, Leozinha, tá na audiência do rádio. São 8 da manhã, 16 minutos, gente, 8 e 16, até as 9 da manhã. É o melhor do sertanejo, daqui a pouquinho tem o Roberto Moreira. O Roberto Moreira daqui a pouquinho com o programa Roberto Moreira. São 8 da manhã mais 16 minutos, são 8 e 16, 40, 34, 14, 67. Você vai mandando o WhatsApp pra cá, gente. Vai mandando o WhatsApp pra cá, 40, 34, 14, 67. 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São 8 da manhã, mais 17 minutos, 8 e 17. E essa daqui vai lá pra eles, lá pra Sandra, pro meu amigo, o Ângelo Popular Orinha, Gustavo Lima, Retrovisor. Bom dia.

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Amanhã, 28 minutos, aí, Fidu, mais Jeca, mais o Fernando e Sorocaba cortando as BRs.

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1: 8 da manhã, 28 minutos, tá aí, Fidume, Jeca cortando as BRs, né? Participação especial do Fernando de Sorocaba. São 8 da manhã, 28 minutos, gente, 8 e 28, até as 9 da manhã. Eu vou por aqui com o melhor do sertanejo. Deixa eu mandar um abraço aqui pra minha amiga Vera Bueno. É a Vera Lúcia Bueno, tá ligadinho lá na Vila Flora, tá curtindo o 79.7. Alô, Vera, bom dia, tá na sintonia, um ótimo domingo abençoado aí pra você, tá bom, querida? Tá na sintonia. Quem mais tá ligadinho aqui também, curtindo o nosso programa, é o meu amigo Natal, tá ligadinho lá no CDHU, tá na sintonia, alô, Natal, bom dia, Natal. Natal tá no CDHU, curtindo também o 79.7. Também mandar um abraço aqui pro meu amigo Chinho Domininho. Alô, Chinho. Alô, Bato, Jorge. Alô, Jorge. Alô, Chinho. Bom dia. Estão na sintonia, estão na audiência do rádio. São 8 da manhã, mais 29 minutos, 8h29. É o Zé Felipe, meu grito de amor. 8h30, bom dia.

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2: Muito bem, são 8 da manhã, 45 minutos, 8h45. Daqui a pouquinho tem o programa Roberto Moreira. É o programa Roberto Moreira, daqui a pouquinho, aqui no 79.7, em faixa estendida. 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O Play Store, você digita lá Bragança FM, você vai estar curtindo aí a programação da Bragança FM, de segunda a sexta-feira, das 6 às 8 da manhã, tem o Márcio Rossini com o Sertanejo Bom Demais. Das 8 da manhã até o meio-dia, tem o Jango, né? O João Afonso Solis, o Jango, com o programa Primeira Mão, programa de jornalismo com muita credibilidade do rádio. Da meio-dia até 1 da tarde, chega o Tédio Fagundes com o nosso jornal. Da 1 da tarde até as 4, o Tédio continua, né, com o programa Bragança FM no ar. Das 4 da tarde até às 6, o Luiz Henrique Domingues, ele comanda o Tarde Sertaneja. Das 6 às 7, né, das 18 às 19 horas, o Luiz Henrique vem aí com a equipe Gol de Placa para falar de futebol, equipe esportiva, o esporte. Portanto, essa é a programação da Bragança FIB do 79.7. São 8 da manhã, 47 minutos, 8h47, né? Já vamos trazer mais uma notícia, mais uma informação aqui para o ouvinte ficar bem informado, né? A Milena Abreu vai trazer esta notícia, essa informação no rádio.
3: O preço médio do aluguel residencial desacelerou no 7º mês do ano. É o que aponta o indicador que acompanha a variação dos preços médios de locação de apartamentos prontos em 36 cidades brasileiras, sendo 22 capitais, com base em informações de anúncios na internet. O chamado índice Fipzap registrou uma alta de 0,70% no mês passado, um percentual menor em relação à variação de 0,81%. De junho. A taxa de 0,70% de julho, no entanto, é 10 vezes maior que a inflação registrada no mesmo período, que ficou em 0,07%, de acordo com dados recém-divulgados pelo IBGE. Considerando o intervalo de 12 meses acumulados até julho, o avanço é de 9,28% e também supera a inflação oficial, que beirou 4,5%, ou seja, é mais que o dobro. Na média, considerando as 36 cidades monitoradas, fechar um novo contrato de aluguel residencial chegou a R$ 54,17 por metro quadrado em julho. Analisando as 22 capitais monitoradas, a que fechou o mês passado, apresentando o metro quadrado mais caro do aluguel para moradia, foi São Paulo, R$ 65,18. Logo atrás aparece Recife, R$ 64,11. Belém, Florianópolis, Rio de Janeiro, São Luís, Maceió, Vitória, Brasília e Salvador também registraram preços maiores que a média nacional. Já Teresina e Campo Grande são as capitais que têm o metro quadrado mais barato. Na média, o metro quadrado de um apartamento para moradia custou para o inquilino novo nas capitais do Piauí e do Mato Grosso do Sul algo em torno de R$ 32,00 no mês passado. Da Rádio 2, Milena Abreu.
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É o Erro Gostoso, Erro Gostoso, é a Simone Mendes. São 8 da manhã, 52 minutos, 8h52, gente, até as 9, já estamos já no rodapé final do nosso programa, né? Deixa eu mandar um abraço aqui pro meu amigo, o João, tá ligadinho, tá curtindo o nosso programa. Alô, João, tá na sintonia lá no Bom Retiro. O João, a Terezinha, estão na audiência do rádio. Eu percebo a cada vez. São 8 da manhã, 53 minutos, 8h53. Ele quer ouvir aqui o franguinho na panela. O franguinho na panela, né, João? Um abração pra você aí, obrigado pela audiência.

São 8 da manhã, 54 minutos, 8h54. Eu quero agradecer aqui o carinho da audiência de cada um de vocês. Obrigado aí pela sintonia, pela audiência. Obrigado a você que sintonizou 79.7. É, você que sintonizou 79.7 desde as 6 da manhã. Você que já, né, está sintonizando agora, nosso muito obrigado. Eu quero agradecer aqui o carinho da audiência de cada um de vocês. Produção, apresentação, parte técnica ficou por minha conta, Márcio Souza, com a direção geral de rádio de Maria de Lima. Eu desejo a todos um ótimo domingo. Fiquem todos com Deus. Eu volto no domingo às 6 da manhã. A última de hoje é o Craveiro e o Cravinho, Franguinho na Panela. Alô, alô, João! O recanto...

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7: Oi, muito bom dia minha amiga dona de casa, bom dia chefe de família, bom dia rapaz, bom dia princesa. Estamos chegando aqui na Bragança FM para mais um programa Roberto Moreira nesta manhã gostosa de domingo. Hoje é dia 16, viu? 16 aí do mês de... 16 do mês de agosto, viu? Nós estamos aí passando já da metade do mês de agosto. A direção-geral de rádio de Maria de Lima, os comandos técnicos e apresentação fica por minha conta. Eu, Roberto Moreira, vou ficando por aqui até às 12 horas com muita música bonita nas ondas do rádio.
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7: Vem comigo, abrindo a nossa programação de hoje, a mais pedida da semana passada, Gilberto e Gilmar, Assino com X. 9 horas mais 5 minutinhos. Bom dia, Bragança. Bom dia, Brasil.

0: aí, Rick Renner nas ondas do rádio, escolta de vagalumes. Antes você curtiu por aqui? A Nalva Guiar cantando o dia de formatura e abrindo a nossa programação. Você curtiu também o Rick Renner cantando a escolta de vagalumes e o Gilberto Gilmar cantando Assino com X, aí abrindo a programação de hoje. Agora são 9:15, 9:15, para banca Ninho da Saudade, sucesso de ontem, de hoje e de sempre, tudo original e sem pirataria, Ninho da Saudade, Box 2, Galeria Popular nos fundos do Mercado Municipal. 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
0: É o nosso Trinca de Sucessos trazendo de volta para você a mais pedida da semana passada. Gilberto e Gilmar, Assino com X, esta é a 1.

4034-0442, 4034-0442 é o nosso telefone para atender você, 4034-1467, 4034-1467 é o nosso WhatsApp, é só você enviar sua mensagem, dizer de onde você está falando, qual é o bairro, tudo bonitinho, nós vamos atender você bem legal, tá bom? Através do nosso WhatsApp, tem também o Facebook do Roberto Moreira, acesse lá, Roberto Moreira lá no Facebook e deixa o seu recadinho, também coloca lá o seu nome, o bairro certinho e também pode pedir sua música, seu sucesso através também do Facebook, tem aí o zap exclusivo aqui do Roberto Moreira, né? O zap exclusivo do Roberto Moreira é o 011 99796 2223, 011 99796 2223, música de número 1, Gilberto e Gilmar, Assino com X, a 2 é essa daqui, Felipe Araújo, Volta pro Felipe, esta é a 2.

4034-0442, 4034-0442 é o nosso telefone pronto para atender você, 4034-1467, 4034-1467 é o WhatsApp aqui da Bragança FM, você deixa o seu recadinho, tem também aí o Facebook do Roberto Moreira, Roberto Moreira lá no Facebook, é só deixar o seu recadinho lá, então nós vamos atender você também, viu? Tem o Zap exclusivo do Roberto Moreira, é o 011-99796-2223, 011-99796-2223, é o Zap exclusivo do Roberto Moreira. Música de número 1, Gilberto Gilmar, Assino com X. Música de número 2, Felipe Araújo, Volta por Felipe. A 3 é essa daqui, Mato Grosso e o Matias, Casebre de Palha. Esta é a 3.

Tá aí, então, essas três músicas de hoje pra você ligar pra cá e participar comigo, 4034-0442, 4034-0442, 4034-1467, 4034-1467. E então, qual é a sua preferida? Você prefere aí o Gilberto e o Gilmar cantando aí a música, o Assino com X?

0: 4034-0442, 4034-0442 é o nosso telefone prontinho para atender você, 4034-1467, 4034-1467 é o nosso WhatsApp, viu? É só você entrar em contato com a gente através aí do nosso WhatsApp aqui da Bragança FM, deixar seu recadinho por aqui, viu? 4034-1467. Tem também o Facebook do Roberto Moreira. Roberto Moreira lá no Facebook, Roberto Moreira no Facebook, tem também para você, viu? Para você poder enviar seu recadinho, enviar sua mensagem também, tá? Não deixe de enviar também o endereço certinho, tá? O lugar onde você está falando, tá bom? Pode pedir sua música também lá pelo Facebook. Tem também o zap exclusivo aqui do Roberto Moreira, né? É o 011-99796-2223, 011-99796-2223. Escolha a sua preferida e concorre aí a um Pix no valor de R$100 no final aí do mês de agosto. Agora são 9 horas e 24 minutinhos, 9h24. Vamos com a previsão do tempo para hoje, vamos lá? Sol com algumas nuvens, não tem chuva pelos lados de Bragança Paulista hoje. Ah, o sol apareceu às 6 horas e 31 minutinhos, vai se pôr às 17 horas e 50 minutos. Nós estamos na lua cheia, viu? Nós estamos na lua cheia. A umidade relativa do ar fica entre 51% e 99%. O vento pode chegar aí até a 7 km por hora, né? Até a 7 km por hora, com rajadas podendo chegar até a 26, né? É vento forte. A temperatura mínima, 14 graus, a máxima 28. Agora aqui na Coronel Osório, temperatura super, super, super agradável, né? 19 graus aqui para você. São 9 horas mais 25 minutinhos, 9h25. Deixa eu mandar um abraço todo especial lá à minha amiga, a Marli. A Marli Godoy, que está lá no bairro da Santa Amélia, lá em Morungaba, curtindo a gente. Não, nosso muito obrigado aí pelo carinho da audiência. Muito obrigado aí por estar juntinhos com a gente. A próxima música especialmente para você, tá bom? Quem também está curtindo a gente lá no bairro do Campo Novo é o Anderson Godoy. Alô, Anderson, um abraço. Obrigado aí pelo carinho da audiência, viu? Lá no Campo Novo também, radinho ligado, curtindo a gente. Também está lá o professor Cauê, né? Alô, Cauê, um abração, viu? Muito obrigado aí pelo carinho da audiência. Simone Mendes chega nas ondas do rádio. Erro gostoso. 9 horas mais 26 minutinhos. Bom dia.
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Tá aí, Valéria Barros, com a participação dela. Ah, é a Fátima Leão, né? Quando você... Aliás, quando você for embora, não, né? Em cima de outro, né? É música bonita, hein? Em cima de outro aí, com a Valéria Barros e a participação aí da Fátima Leão, né? A Fátima Leão é... que é autor aí de grandes sucessos, né? De grandes sucessos. E é, você está curtindo aqui o programa Roberto Moreira. Hoje é domingo, né? Dia 16 aí do mês de agosto, né? Domingão gostoso para você, né? E nós estamos aí com o Campeonato Brasileiro de Futebol rodando, né? O Campeonato Brasileiro de Futebol está rodando, está acontecendo aí a 23ª rodada, né? O Red Bull Bragantino empatou ontem jogando lá na Arena da Baixada contra o Atlético Paranaense, né? E o Campeonato Brasileiro está seguindo. O Palmeiras perdeu ontem pelo placar de 3-2 aí para a equipe do Fluminense jogando lá no Maracanã. Aí nós tivemos também aí o São Paulo empatando com o Curitiba em 1-1. Esse jogo foi no Morumbis, né? E hoje, às 11 horas, na Arena Condá, a Chapecoense enfrenta o Bahia. Às 16 horas, o Vasco recebe o Santos. Às 16 horas, também, o Atlético Mineiro recebe o Grêmio. Às 18h30, o Mirassol recebe o Flamengo. Às 18h30, também, o Vitória recebe aí o Botafogo. Às 19h30, o Corinthians recebe o Cruzeiro. E amanhã, às 20 horas, fechando a 23ª rodada, o Internacional recebe aí o Remo. Ele que... esse que é a 23ª rodada aí do Campeonato Brasileiro de Futebol, que até aqui tem isso aqui, ó. O Palmeiras está em primeiro com 48 pontos, o Flamengo com 42 é o segundo, o Atlético Paranaense 41 é o terceiro e o Fluminense com 38 é o quarto, né? Até aqui o Red Bull Bragantino está com 32 na sétima colocação aí do Campeonato Brasileiro de Futebol, né? O Red Bull Bragantino que vem fazendo aí uma campanha razoável, né? Depois aí da volta para da Copa do Mundo, ainda não conseguiu emplacar aí um belo jogo, até que não jogou mal, não conseguiu um empate importante fora de casa, né? São 9:38, 9:38, deixa eu ver para quem vai aqui a próxima seleção musical, deixa eu ver. Ah, vai lá para minha amiga Maria Antônia Domingues, curtindo a gente lá na Santa Libânia. Alô, Maria Antônia Domingues, obrigado aí, muito obrigado pelo carinho da audiência, viu? Você que está curtindo aí a gente na programação aí da Bragança FM, né? Nosso muito obrigado, viu? Muito obrigado aí por estar juntinhos com a gente. Ela pediu aí uma música com o Amado Batista, Quando Você For Embora. Daqui a pouquinho a gente toca para você, viu? Daqui a pouquinho a gente toca essa música também para você. Deixa eu ver também quem tá curtindo a gente. É a minha amiga Silvana Nogueira de Lima, tá lá no Parque dos Estados, né? Alô, Silvana, um abraço, muito obrigado aí pelo carinho da audiência, viu? Muito obrigado também, ela tá oferecendo pra mamãe Maria, ela e para todos os ouvintes e para todos da rádio, ela pediu a música aí com aí o padre Alessandro Campos, né? Cantando aí a música O Vento. São 9:39, vamos ouvir então padre Alessandro Campos nas ondas do rádio, O Vento.

0: Aí, Amado Batista nas ondas do rádio, Quando Eu For Embora, música bonita aqui nas ondas do rádio para você, você que está curtindo aqui o programa Roberto Moreira, essas músicas bonitas que você ouve aqui no nosso programa, você só encontra lá na banca Ninho da Saudade, viu? 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
0: Sua Majestade a Viola, trazendo hoje para o Ditinho da Viola, lá na cidade de Piracaia, curtindo a gente. Também para lá no bairro do Toró, para o Chico Garisto, para o Mussum, para todo mundo lá no Toró, radinho ligado, curtindo a gente. Também lá na Vila Garcia, o meu amigo Zé Roberto. Alô, Zé, um abraço. Obrigado pelo carinho da audiência também. Vai também, sabe para onde? Vai também lá para o Jardim da Fraternidade, o Valdir Alves, radinho ligado, curtindo a gente também. Eli Silva e Zé Goiano, canta nas ondas do rádio, Meu Pequeno Território.

0: Ronaldo Viola e Praiano, rei da pecuária. Antes você ouviu por aqui o Eli Silvio Zé Goiano, Meu Pequeno Território, para Bancaninho da Saudade. Sucessos de ontem, de hoje, de sempre, tudo original e sem pirataria. 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

0: Marcos Paulo e Marcelo nas ondas do rádio, meu castelo, minha vida, música bonita aqui nas ondas do rádio. Muito obrigado a você que está aí pelo carinho da sua audiência, viu? Agora são 10 horas mais 9 minutinhos, nós estamos aqui na Bragança FM para você, para a Embramil, viu? 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
0: Vem comigo, porque amanhã de domingo é muito mais gostosa aqui, com as melhores músicas, os melhores sucessos, e você pode continuar participando com a gente, viu? Você tem vários caminhos para participar comigo aqui. Você pode ligar no 4034-0442, 4034-0442, né? Você liga e a gente atende você, né? Você pode enviar sua mensagem no WhatsApp 4034-1467, 4034-1467, você deixa o seu recadinho, deixa sua mensagem, nós vamos atendendo você também, tá bom? Você pode também deixar sua mensagem lá no Facebook, é o Roberto Moreira lá no Facebook, deixa sua mensagem também, nós vamos mandando abraço, abraço gostoso, nós vamos atendendo você também. E você tem um WhatsApp exclusivo aqui do Roberto Moreira para você deixar também o seu recadinho por aqui, o 011-99796-2223, 011-99796-2223. E você que tem o seu estabelecimento comercial, você que deixa o radinho ligado aí todos os finais de semana, curtindo aí o programa Roberto Moreira, manda um abraço pra gente, fala de onde você está falando aí, manda um abraço pros seus amigos que estão aí no seu estabelecimento. A gente vai tocar uma música especial para vocês e mandar um abraço especial também, tá? E você que quer também anunciar aqui, trazer o seu programa para desfilar aqui com as marcas tradicionais que nós já temos aqui, é só entrar em contato através do WhatsApp 011-99796-2223, 011-99796-2223. O Roberto Moreira está na rádio que mais cresce em audiência em Bragança Paulista e toda a região, tá bom? São 12 horas, são 10 horas mais 12 minutinhos, 10 e 12. Você que está aí com a fezinha na Mega Sena, aguardando aí, não temos o resultado da Mega Sena ainda, viu? Sabe por quê? Porque a Caixa Econômica agora resolveu fazer os sorteios aos domingos às 11 horas da manhã, né? É marcado o sorteio para sábado, mas eles fazem no domingo, né? Então daqui a pouquinho, às 11 horas da manhã, deve acontecer aí o sorteio da Mega Sena e aí, aí você consegue pegar os números, tá? Por enquanto nós não temos os números, né? São 10 e 12 e a música sertaneja do Brasil amanhece mais triste hoje, né? O cantor Lucas, da dupla sertaneja Lucas e Matheus, morreu em Portugal, né? A morte aconteceu ontem. O cantor Lucas, da dupla sertaneja Lucas e Matheus, dois artistas eram de Presidente Prudente, né? E que fizeram carreira pela Europa, morreu neste sábado, dia 15, em Portugal. Segundo informações da família, Lucas estava no seu apartamento, onde morava, e sofreu um infarto durante a madrugada, né? O cantor seguia ativo aí na carreira musical, inclusive tinha um show previsto para ontem, né, lá em Portugal. Infelizmente, chegou aí, acabou falecendo, né? Matheus, que era seu parceiro musical, morreu durante a pandemia de Covid. Após a morte do Matheus, Lucas passou a se apresentar aí com o Matheus Júnior, filho do antigo parceiro de dupla, né? E agora ele também vem aí a falecer. Ele estava em Portugal, tinha show marcado para ontem e acabou falecendo na madrugada aí de infarto, né? Então tá aí mais um artista brasileiro, mais um artista aí da música sertaneja, nos deixou aí ontem, né? Então tá certo, né? A música tá um pouquinho mais triste, mas a alegria do nosso programa continua por aqui, né? Deixa eu atender aqui mais alguns pedidos musicais, o pessoal participando bastante, meu muito obrigado aí pelo carinho da audiência, viu? Lá na Vila Malva, meu amigo Kleber tá curtindo a gente, hoje ele está em Joanópolis, né? Com toda a família, tá oferecendo a música Nossa Senhora do Brasil aí com o Bruno Marrone, participação aí do padre Marcelo Rossi, para todos os familiares, para todos os ouvintes, para todos que estão lá em Joanópolis, ligadinho, curtindo a gente, obrigado aí pelo carinho da audiência, obrigado ao pessoal de Joanópolis também pela audiência aí no programa Roberto Moreira da Bragança FM, tá bom? Lá no bairro do Cruzeiro, a minha amiga Vera Bueno está oferecendo aí para todos os familiares, para todos os ouvintes, para todos da rádio. Ela pediu a música Faz um Ano aí com o milionário José Rico, né? Nós vamos tocar para você também na sequência, viu? Ô Vera, um abração.

E Marciano, né? E ela está oferecendo aí para o Johnny Viola, para todos do Jardim São José, para todos os ouvintes e para todos da rádio. João Mineiro e Marciano canta nas ondas do rádio. Viola está chorando.

0: Foi Padre Marcelo Rossi. É um prazer muito grande para nós estarmos fazendo essa oração junto com o senhor. Um abraço do Bruno
1: e o outro do Marrone para o senhor e para todos os fiéis que estão cantando aqui com a gente.
2: Deus abençoe, Bruno.

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Aê, trio Parada Dura nas ondas do rádio, Cerca de Espinhos, música linda, linda, linda. Obrigado aí pelo carinho da audiência, viu? Obrigado aí pela sintonia, obrigado por estar curtindo a gente, né? Deixa eu ir mandando abraço aqui, o pessoal que tá participando com a gente, né? Olá, Osvaldo, lá em Várzea Paulista. Osvaldo disse que lá em Várzea Paulista a Rádio Bragança pega muito bem, né? Pega muito bem lá em Várzea Paulista, todo mundo ouvindo lá. Nosso muito obrigado aí pelo carinho da audiência, viu? Próxima seleção musical, então, vai especialmente para você, viu, Osvaldo? Um abraço. Muito obrigado aí pelo carinho da audiência. Deixa eu ver para quem vai aqui também. Deixa eu ver o pessoal lá em Atibaia, minha amiga Maria Helena. Alô, Maria Helena, ela está dizendo o seguinte: olha, eu quero mandar um abraço aí ao Luiz Bassi, né, meu esposo, e felicitá-lo pelo aniversário da sorveteria Alaska, né, que foi fundada aí pelo Luiz Bassi e agora está sob o comando aí, né, deixa eu ver de quem é que da Luciana Bassi e também do Tiago Melo, né? Então tá aí, né? Um abração forte aí para o Luiz Bassi, né? Que foi o fundador aí da sorveteria Alaska lá em Atibaia, né? Agora sobre aí o comando aí da Luciana, né? Da Luciana Bassi e também do Tiago Melo, né? Um forte abraço, viu? Muito obrigado aí pelo carinho da audiência. Quero mandar um abraço também para o nosso companheiro lá, o Márcio Souza, né? Ele que abre aqui a programação da Rádio Bragança FM aos domingos, né? E deixa aí uma audiência muito boa aí pra gente, graças a Deus, né? Márcio, muito obrigado aí também pelo carinho da audiência, o Márcio Souza que tá lá curtindo a gente, né? Quem tá curtindo a gente também, nosso companheiro também, né? Nosso companheiro também que tá curtindo a gente é o Sérgio Silva. Alô, Sérgio, um abraço, né? O Sérgio anda aí pelas ruas da cidade aí fazendo corridas, né? Fazendo aí ou trabalhando com Uber, né? E acaba ouvindo também a nossa programação. Nosso muito obrigado aí pelo carinho da audiência também, viu? Muito obrigado aí, tá? O Chico Garisto tá curtindo a gente lá no bairro do Toró, né? Alô, Chico, um abraço, viu? Ele tá oferecendo aí uma música aí com o Luizinho Limeira. Vou tocar pra você, Mulher Baixinha, tá, Chico? Um abração pra você, viu? Tá oferecendo aí para todos os ouvintes e para todos da rádio, né? E deixa eu também mandar um abraço aqui a Eliana Oliveira, lá na cidade de Morungaba, também curtindo a gente. Obrigado pelo carinho da audiência. Deixa eu ver quem mais aqui. A Maria Helena já falei, né? O Keio Corintiano está oferecendo lá para o Luiz Bassi, lá de Atibaia, para o Chula, lá da Santa Luzia, para o Wilson Faustino. Ele pediu a música aí com Gian Giovanni. Olha, amor, são 10 horas e 39 minutinhos. Vamos começar então com a nossa seleção musical por aqui, com eles, com o Gian e o Giovanni cantando por aqui. Olha, amor.

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3: Vamos falar com Deus, em nome do Pai que nos ama, do Filho que sofreu conosco e do

Maria, cheia de graça, o Senhor é convosco. Bendita sois vós entre as mulheres, bendito é o fruto do vosso ventre, Jesus. Santa Maria, Mãe de Deus, rogai por

Queridos irmãos, queridas irmãs, em Cristo Jesus, estamos com o nosso momento de oração, com o nosso momento de fé. E como fazemos todas as semanas, colocamos as pessoas que estão interagindo com a gente. Conosco nesta manhã, no bairro do Passa Três em Tuiuti, Célio e todos os seus familiares. Também no Passa Três em Tuiuti, José Bueno, Marlene e toda a família. Loteamento Caminhos de Tuiuti, João Carlos Godói e toda a família Godói. No bairro dos Godóis em Tuiuti, família Frazão, família Lima e família Mourão. No Parque das Estâncias em Morungaba, Dona Gonçalina, seu Nelson e todos seus familiares. Na cidade de Itatiba, Marildo Pires e toda a família. No bairro do Passa Três em Tuiuti, Diniz Bueno, Isabel, toda a família. No Lava Pés, o José Carlos, a Gislene e todos seus familiares. No Secap em Morungaba, Maciel, Dona Neuza e toda a família. Na cidade de Itatiba, Rita Godói e todos seus familiares. No bairro do Passa Três em Tuiuti, Dona Orlanda, seu Lázaro e todos seus familiares. No bairro da Mãe dos Homens, a Cristina, Luiz Henrique, a Cacilda. Na cidade de Morungaba, Marli Godói e todos seus familiares. Na cidade de Tuiuti, o Benedito, a Sheila, a Vitória e toda a família. No bairro do Jardim São Miguel, Marcos Zamana e todos seus familiares. Na Vila Aparecida, Beatriz Moraes e toda a família. Na cidade de Morungaba, Valdir Perini e todos seus familiares. Na Vila Malva, Toninha, Ilane, o Álvaro, a Tatiana e todos os seus familiares. No Bom Retiro de Horte, a Dona Neuza do Carmo de Horte e toda a família. No Lago do Moinho, Rosa Marques de Lima e todos os seus familiares. No bairro do Arraial, em Tuiuti, Alziro Martins, Dona Lourdes e toda a família. Na cidade de Morungaba, seu Francisco Martins e todos os seus familiares. Na cidade de Piracaia, seu Nardino, a Dona Cida e toda a família. Na cidade de Morungaba, Alexandre Martins e todos os seus familiares. No bairro do Atibaianos, a família Latanzi. Também no bairro do Atibaianos, a família Pimentel. Cleusa de Moraes Rodrigues Alves e todos os seus familiares. Na cidade de São Paulo, Clarice Nogueira e toda a família. No bairro do Passa Três, em Tuiuti, Dirce Moreira e todos os seus familiares. Antônio Tadeu de Souza e toda a família. No bairro do Rio Abaixo, em Tuiuti, Joel Martins e todos os seus familiares. No bairro do Passa Três, em Tuiuti, Dona Conceição e toda a família. Na região central aqui de Bragança, Dona Mari e toda a família. Também João Carlos Carvalho e todos os seus familiares. Rodrigues Júnior e toda a família. Márcio Rossini e família. Derli Medeiros e família. No Parque dos Estados, Luana Torricelli e todos os seus familiares. Na Vila Bianca, a Márcia e toda a família. Júlia Palles e todos os seus familiares. Matheus Cleiton e família. Ted Fagundes e família. No Parque dos Estados, Antônio Dias e todos os seus familiares. Paulo e Fátima Oliveira e todos os seus familiares. Cláudio Moreno e família. João José Domingues e todos os seus familiares. No bairro dos Machados, em Tuiuti, Ricardo e Anália e toda a família. Na Planejada 2, Diego Faria e todos os seus familiares. No Jornal Mais Bragança, Celso Ricardo e toda a família. Valdo Araújo e família. Adriano Valentim e família. Sérgio Silva e família. Matheus Pereira e família. Na cidade de Amparo, Alexandre Barbosa e todos os seus familiares. Márcio Souza e toda a família. Pedro Rigoni e todos os seus familiares. Tárcio Cacossi e família. João Afonso Soles e toda a família. No Jardim Paulista, Wesley e Nayara e todos os seus familiares. No Parque dos Estados, Ana Luísa Moreno e toda a família. Na Fraternidade, Valdir e Ivanilde e todos os seus familiares. No Jardim São Miguel, Lebeni José de Souza e toda a família. Na Quinta dos Vinhedos, Gustavo Gato e todos os seus familiares. Na cidade de Piracaia, Charles Luiz e toda a família, pela pronta recuperação da saúde. No Jardim São Miguel, Fabrício Bidu, no Jardim São Miguel e todos os seus familiares. No Jardim Paulista, Jorge e Neuza e todos os seus familiares. Na cidade de Campo Limpo Paulista, o Benedito e toda a família. Andréia Silva e família,
em Bom Jesus dos Perdões, o Brás e todos os seus familiares, Silvana Santos e família, no Padre Aldo Bolini, a Rosali Gonçalves e todos os seus familiares, no bairro do Agudo, a Célia Lopes e toda a família, na Mãe dos Homens, o Luiz Carlos Henrique e todos os seus familiares, na cidade de Tuiuti, o Benedito, a Sheila e toda a família, no bairro do Cruzeiro, a Flávia Lima e todos os seus familiares, na cidade de Várzea Paulista, o Osvaldo e toda a família, no bairro do Toró, Chico Garisto e família, na cidade de Morungaba, Eliana Oliveira e todos os seus familiares, também na Estiva do Agudo, o Rogério Cardoso e toda a família, na cidade de Atibaia, Maria Helena e todos os seus familiares, no bairro do Cruzeiro, Keio Corintiano e toda a família, na Vila Malva, Kleber e todos os seus familiares, todo o pessoal lá da cidade de Joanópolis também, no bairro do Cruzeiro, a Vera Bueno e toda a família, na cidade de Atibaia, Luiz Bassi e todos os seus familiares, no Jardim São José, Geni Santos e toda a família, também no Jardim São José, Rosa Moraes e todos os seus familiares, na Santa Libânia,

Deia entrou na casa de Zacarias e cumprimentou Isabel. Quando Isabel ouviu a saudação de Maria, a criança pulou em seu ventre e Isabel ficou cheia do Espírito Santo, com um grande grito exclamou: Bendita és tu entre as mulheres e bendito é o fruto do vosso ventre. Como posso merecer que a mãe do meu Senhor venha me visitar? Logo que a tua saudação chegou aos meus ouvidos, a criança pulou de alegria no meu ventre. Bem-aventurada aquela que acreditou, porque será cumprido o que o Senhor lhe prometeu. Então Maria disse: A minha alma engrandece o Senhor, e o meu espírito se alegra em Deus, meu Salvador, porque olhou para a humildade de sua serva. Doravante todas as gerações me chamarão bem-aventurada, porque o Todo-Poderoso fez grandes coisas em meu favor. O seu nome é santo e a sua misericórdia se estende de geração em geração a todos os que respeitam. Ele mostrou a força de seu braço, dispersou os soberbos de coração, derrubou do trono os poderosos e elevou os humildes, encheu de bens os famintos e despediu os ricos de mãos vazias, socorreu Israel, seu povo, lembrando-se da sua misericórdia, conforme prometer aos nossos pais, em favor de Abraão e de sua descendência para sempre. Maria ficou 3 meses com Isabel, depois voltou para casa. Palavras de nossa vida e da nossa salvação. Queridos irmãos, queridas irmãs, colocar-se a serviço do outro é a grande mensagem do Evangelho de hoje. É estar à disposição para auxiliar aquele que está necessitado. Maria, mãe de Jesus, estando grávida de Jesus, partiu até a casa de Isabel, sua prima, que também estava grávida, só que Isabel já era bastante idosa, de idade avançada, e tinha dificuldades para cuidar das coisas. Maria se pôs a caminho, caminhou distâncias longas mesmo, grávida, para poder cuidar de Isabel, para poder ajudar Isabel, sua prima, a dar à luz aí a João Batista, primo de Jesus, que veio para abrir os caminhos de Jesus, colocar-se a serviço. Antigamente a gente via muito isso acontecer, familiares que se uniam para ajudar no nascimento de uma criança, ficavam, pessoas da família permaneciam na residência por algum tempo, ajudando a cuidar, ajudando a fazer com que aquela pessoa se recuperasse após o parto, e assim, muitas vezes, um ajudando o outro. Hoje a gente não vê mais essas coisas, né? Hoje a solidariedade acabou. Hoje mesmo entre as famílias é um para lá e o outro para cá. Nós não temos mais aquele de abrir os braços e abraçar e aconchegar e dizer: olha, nós estamos aqui, precisa de alguma coisa? Estamos aqui para te ajudar. Isso não acontece mais nos dias de hoje. E esse afastamento da nossa sociedade também nos faz afastar da casa de Deus. Por isso, nessa manhã, vamos pedir a Maria, que se pôs a caminho, a Maria que foi até a casa de Isabel, a Maria que se pôs a serviço e a serviço de todos, para que ela interceda por todos nós, junto a teu filho Jesus, porque ninguém melhor do que a mãe para conversar com o filho, ninguém melhor do que uma mãe para convencer o filho a nos apoiar, a nos amparar. E Maria está sempre caminhando junto com a humanidade, desde a sua concepção, desde que Maria gerou Jesus Cristo para a salvação da humanidade, ela continua dia após dia, ano após ano, momento após momento, auxiliando, conduzindo, intercedendo por todos nós, junto a teu filho Jesus, trazendo grandes milagres e fazendo grandes coisas no mundo para melhorar a sociedade, conversando com Jesus todos os dias. Maria, a grande mãe de Deus, a grande mãe de todos nós. Maria, passa sempre na frente das coisas que nós precisamos, das enfermidades que temos, dos problemas financeiros que temos. Maria, passa na frente, ajuda a cuidar da nossa vida, intercede junto.

junto a teu filho Jesus por nós. Queridos irmãos, queridas irmãs, elevemos o nosso pensamento a Deus e vamos pedir juntos. Senhor Jesus Cristo, visita cada irmão e cada lar. Caminha, Senhor, pelos quatro cantos desta casa e em cada canto, Senhor, derrama um pouco da tua paz, do teu amor, da tua compreensão, Senhor. Derrama sobre os objetos colocados, copo com água, carteira de trabalho, chaves da casa, do carro, documentos pessoais, peças de roupa. Derrama, Senhor, a sua bênção, Senhor, para que cada irmão e cada irmã que receba, que utilize esses objetos, receba a tua graça abundantemente. Senhor, coloca no teu colo todos os nossos irmãos e irmãs que vivem entregando a sua vida a serviço das outras pessoas, os enfermeiros, os atendentes hospitalares, os médicos, os socorristas das estradas, aos policiais militares e também os bombeiros, Senhor, coloca no teu colo. Cobre, Senhor, com teu manto sagrado todos os nossos irmãos e irmãs que estão passando pela terrível dor da perda de um ente querido nessa manhã. Dor essa, Senhor, que nenhum de nós aprendeu a conviver com ela. Senhor, caminha na nossa frente para indicar o caminho que devemos seguir. Caminha ao nosso lado para ser nosso companheiro na caminhada. Caminha atrás de nós para nos proteger de todos os perigos que não conseguimos visualizar. Tudo isso, Senhor, nós te pedimos. Em nome do Pai, do Filho e do Espírito Santo. Amém.

Senhor, fazei de nós um instrumento de vossa paz. Onde houver ódio, levemos o amor. Onde houver ofensa, levemos o perdão. Onde houver discórdia, levemos a união. Onde houver dúvidas, levemos a fé. Onde houver erros, levemos a verdade. Onde houver desespero, levemos a esperança. Onde houver tristezas, levemos a alegria. E onde houver trevas, Senhor, levemos a luz. Ó Mestre, fazei com que consigamos mais. Consolar que sermos consolados. Compreender que sermos compreendidos. Amar que sermos amados. Pois é dando que recebemos. É perdoando que seremos perdoados. E é morrendo que vamos viver para a vida eterna. Amém.

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Tá aí, música bonita, eles, João Mulato e o Douradinho cantando nas ondas do rádio. Passe o tempo que passar, né? Música linda, linda, linda. Foi lá pro meu amigo Braz, lá em Bom Jesus dos Perdões, curtindo a gente, né? Nosso muito obrigado aí pelo carinho da audiência, né? Agora são 11 horas e 37 minutinhos, né? 11:37 é o programa Roberto Moreira aqui nas manhãs de domingo, trazendo para você muita música bonita, né? Deixa eu ver para quem vai aqui a próxima seleção musical. Deixa eu ver. O meu amigo Benedito tá lá em Campo Limpo Paulista, tá oferecendo aí a próxima seleção musical para todos os ouvintes, para todos da rádio, também oferecendo aí para todos os familiares lá em Campo Limpo Paulista, curtindo a gente. Ele pediu Biquíni Bordô aí com o trio Parada Dura, daqui a pouquinho a gente toca também na sequência da nossa programação. A Andréia Silva também vai para a Andréia Silva na próxima seleção musical aí também juntinhos com a gente, né? Nosso muito obrigado aí pelo carinho da audiência. Para quem vai também, vai para Silvana Santos. Alô, Silvana, um abraço, viu? Muito obrigado aí pelo carinho da audiência também. Vai também lá para a Rosali Gonçalves, está lá no Padre Aldo Bolini curtindo a gente também. Nosso muito obrigado aí pelo carinho da audiência, viu? Quem também está curtindo a gente lá no bairro do Agudo é a minha amiga Célia Lopes. Alô, Célia, um abraço, viu? Muito obrigado aí pelo carinho da audiência. Próxima seleção musical também pra você aí, viu? Lá na Mãe dos Homens, o Luiz Carlos Henrique também curtindo a gente, próxima seleção musical pra você. Lá na cidade de Tuiuti, a Sheila Zamana, próxima seleção musical pra você também, Sheila, um abração, viu? Lá no Cruzeiro, quem tá curtindo a gente é a minha amiga Flávia Lima, ela pediu a música Casinha Branca aí com Cascatinha Ana, nós vamos tocar também na sequência, viu, Flávia? Um abração pra você, muito obrigado aí pelo carinho da audiência também, tá certo? Deixa eu mandar um abraço também, todo esse especial aqui, a quem tá com o radinho ligado também, curtindo a gente em outra cidade, né? Então você que está aí em Joanópolis, em Piracaia, em Bom Jesus dos Perdões, você que está aí em Socorro, em Pinhalzinho, em Pedra Bela, em Vargem, toda a nossa região aqui, o nosso muito obrigado aí pelo carinho da audiência, viu? Vem chegando mais a música bonita nas ondas do rádio. Trio Parada Dura canta pra você, Biquíni Bordô.

Aí, Darlan e Bueno cantando nas ondas do rádio Pipa Amarela. Agora são 11 horas e 49 minutinhos, 11h49. Chegou o momento em que você estava esperando, chegou o momento do desfile. Das 3 mais da manhã, terceira colocada ficou para ele, Felipe Araújo. Volta pro Felipe.

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1: Tá aí, terceira colocada da manhã, Felipe Araújo. Volta pro Felipe, a segunda ficou para eles. Mato Grosso e o Matias, Casebre de Palha.
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0: Tá aí, Mato Grosso e Matias, Casebre de Palha, segunda colocada de hoje. Com isso, nós chegamos ao final de mais um programa. Roberto Moreira, a todos, meu muito obrigado aí pelo carinho da audiência. Obrigado pela companhia, desde aí das 9 horas da manhã, mantendo a nossa companhia aqui juntinhos com a gente. O nosso muito obrigado, viu? Muito obrigado. Eu deixo tocando a mais pedida da semana, pela segunda semana consecutiva, Gilberto Gilmar. Assino com X. Eu vou embora dizendo que eu volto logo mais, viu? Às 16 horas, aqui com o programa Roberto Moreira, edição da tarde. A direção geral de rádio foi de Maria de Lima. Os comandos técnicos e apresentação, este ficou por minha conta, Roberto Moreira. Eu vou embora deixando a mensagem de sempre. Infelizmente, o nosso caminho é repleto de flores e espinhos, mas se seguimos com fé, coragem e muita dignidade, vamos desviar dos espinhos e colher apenas as flores. O dia que isto acontecer, aí sim nós seremos felizes. Um abraço a todos e até logo mais às 16 horas, se Deus quiser.
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3: Bora, turma! E aí, tudo bem? Chegando com mais uma edição do nosso Domingaço Super Especial. Que bom ter você junto com a gente mais um domingo maravilhoso. Já aumenta o volume e avisa todo mundo que o Chicão chegou no seu domingão.

0: Essa é a nossa rádio, sempre aqui na melhor sintonia, o nosso Domingaço. Já vai participando, interagindo comigo através das nossas mídias sociais. Liga pra gente, enfim, o importante é sempre participar, viu? Se preparem, porque está entrando no ar mais uma edição do nosso Domingaço.
1: Pra gente começar com tudo, tem o som do João Neto e Frederico, tá combinado.
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0: Torce o Olho, é Gustavo Lima cantando pra gente sucesso. Teve ainda Lobecon, Madem Roça, teve Hugo e Guilherme, Marília Mendonça, Mal Feito. E ainda tá combinado com o João Neto e o Frederico, começando com tudo. Essa edição do nosso Domingaço Super Especial, um ótimo domingão pra você que tá na audiência junto com a gente. Bora de intervalo, bem rapidão, vou ali, mas eu volto já já com mais Domingaço.
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3: Bora, turma! Já estamos de volta, claro, com aquele sucesso super especial que você gosta de ouvir junto com a gente. Ainda mais esse domingão maravilhoso, né?
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3: É a medida protetiva. João Bosco, Vinícius e Gustavo Lima.

0: cuidado, ó. Cuidado, viu?
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2: Ah, não. É só.

0: Sigo Sofrendo, Guilherme Santiago e a Ana Castela. Teve ainda o som do Zé Neto e o Cristiano com a banda cover, teve Bala de Prata com o Fernando e Sorocaba e ainda Medida Protetiva com João Bosco, Vinícius e Gustavo Lima cantando pra gente nesse domingão. Deixa eu mandar um especial aqui pra Franciele, tá lá ouvindo a gente, beijo super especial pra você. Valeu, queridona, beijo, intervalo e eu volto já com mais Domingão.
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5: Bora, turma! De volta com o nosso Domingaço super especial pra você que tá completando idade nova hoje. Parabéns, saúde e tudo que é de bom.
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5: Agora tem um céu particular com Henrique e Juliano.

0: Obrigado.
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0: Toca do Fundo da Grota, essa aqui não pode faltar, né, gente? É um clássico. Teve também a Morena com Cleito e Romário, teve Limpa, Ícaro e Gilmar, e ainda Céu Particular com Henrique e Juliano. Aquele blocão super especial pra você curtir junto com a gente esse domingão maravilhoso. E ó, não acabou não, hein? Tem muita moda boa pra gente curtir junto e misturado. Fica aí que eu volto já já com muito mais.
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4: Já estamos de volta com o nosso Domingaço super especial aqui na sua rádio preferida, na rádio que mais cresce em audiência em todo lugar.
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4: Felipe Ferrari trai a véia, da água pra nada.

0: Foi lindo.
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1: Domingaço! Diluindo saudade, Diego e Victor Hugo. Teve aí do som do Talagaço, quem de nós dois? Teve o Leão Domado com Chiquito e Bordoneio. E ainda Felipe Ferrari com Traia Véia é da Água pra Nada. Encerrando a nossa primeiríssima hora de muito sucesso, de muita música boa. Fica por aí que eu volto já já com mais Domingaço.
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4: É o nosso Domingão, bora turma, muito sucesso, música boa pra você curtir junto com a gente.
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4: Bruno e Marrone, já não sei mais nada.

0: Eu Te Seguro, essa é sucesso demais, é o Panda. Teve também um término covarde com o Guilherme Benuto, teve Sorriso Lindo e Corpo e Alma, Porque Fui Te Amar Assim Ainda, Já Não Sei Mais Nada. É o clássico na voz de Bruno e Marrone, nesse domingão maravilhoso. Que bom que você tá aí sintonizado junto com a gente, aqui na rádio que mais cresce em audiência em todo lugar. Tá todo mundo sintonizado, conectado junto com a gente. Bora pra mais um intervalo bem rapidão, e eu volto já já no nosso domingão.
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2: É o nosso Domingaço, bora turma, já de volta. Cadê o sucesso especial? Tá chegando agora.
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2: Jorge e Matheus, é o seu astral.

0: Amor Bem Feito, João Bosco e Vinícius. Teve também o som do Henrique e Juliano. Logo, logo teve Não Desfinaliza o Nosso Fim com o Ícaro e Gilmar. E ainda Seu Astral com Jorge Matheus cantando pra gente esse domingão maravilhoso. Deixa eu mandar um especial aqui pro meu amigo Pietro. Tá lá ouvindo a gente trabalhando, tá de plantão nesse domingão, mas sempre sintonizado. Abraço pra você, bom trabalho aí, tá bom, amigão? Intervalo e eu volto já.
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3: Aô, Domingão Potência Demais é de volta por aqui, turma.
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3: Mentirosa, Marcos e Belucci.

0: Diego e Arnaldo, Te Assumo. Teve também Neto e Henrique com Cheiro de Problema. Teve Te Amei em Dólar com Israel e Rodolfo. Ainda Mentirosa com Marcos e Belucci cantando pra gente. Bora de reta final. Último intervalo e eu volto já já com muito mais.
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4: Já estamos de volta, gente. Prontos para encerrar com chave de ouro mais um Domingaço.
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4: Equivocada, Traia Véia e Gustavo Lima.

0: foguete, não tem ré. Tchê, barbaridade com o Talagaço. Teve ainda Sonhando Vaneira com Os Monarcas, teve Rio Negro e Solimões com Jorge Mateus. É a Saudade de Ex e Ainda Equivocada com Traia Véia e Gustavo Lima. Colocando um ponto final no nosso domingaço de hoje. Muito obrigado pela audiência, pela companhia. Fiquem todos com Deus, é com ele que eu estou indo. Tchau, gente. Fui!
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8: Oi, muito boa tarde. Boa tarde, minha amiga dona de casa. Boa tarde, chefe de família. Boa tarde, rapaz. Boa tarde, princesa. Estamos chegando aqui na Bragança FM em mais um programa Roberto Moreira no seu final de tarde. Começando gostoso aí o seu finalzinho de tarde aqui pela Bragança FM, né? A direção geral de rádio é de Maria de Lima. Os comandos técnicos e apresentação fica por minha conta. Roberto Moreira para Bancaninho da Saudade. 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
8: Começando bem por aqui, começando no pique, começando com eles, Hugo e Guilherme. Pego.

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Tá aí, Fernando Sorocaba com a participação de Zé Neto, e, aliás, é de João Neto e Frederico, música bonita, né? Música bonita demais. Delegada, antes você ouviu aí Simone Mendes cantando Duas Cicatrizes e também Cristiano Araújo passando por aqui com Me Apego. É o programa Roberto Moreira nas manhãs também, né? Mas agora nas tardes de domingo aqui pra você também, né? E você que fica aí juntinho comigo, meu muito obrigado aí pelo carinho da audiência, viu? Obrigado por estar juntinho comigo nesta tarde gostosa de domingo por aqui, né? Ai, que delícia, viu? Alô, Rosana Tonhete, um abração pra você, viu? Muito obrigado pelo carinho da audiência, ela que tá ouvindo a gente lá no Parque dos Estados, né? Lá no Parque dos Estados, radinho ligado, curtindo a gente também, e está a minha amiga Ana Luísa Moreno. Alô, Ana, um abraço, viu? Muito obrigado aí também pelo carinho da audiência, obrigado por estar juntinhos com a gente por aqui. É o programa Roberto Moreira, levando para você o que tem de melhor na música sertaneja. Ale Vieira, com a participação aí de Kleber e Cauã, música linda, Foguinho.

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0: Muito obrigado, gente! Obrigado pela presença, obrigado.
1: Aí, Marcos Belucci nas ondas do rádio, pega esse carro, música linda, linda, linda, né? E gostoso demais, né? A tarde de domingo muito mais gostosa aqui pra você na Bragança FM, viu? 79.7. 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Alô, Rita, no bairro do Cruzeiro, obrigado aí pelo carinho da audiência. Matheus e Cauã canta nas ondas do rádio. Deus, Deus.

0: Aí, Antônio e Gabriel, nas ondas do rádio, Coração de Bruta, antes desfilou por aqui também, Diego e Vitor Hugo, Dona da Rua, e antes, Jades e Jadson, Eucalipto, música bonita por aqui também, viu? 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
0: Fica comigo, viu? Aqui a tarde é muito mais gostosa. Alô, Márcia, lá na Vila Bianca, o nosso muito obrigado aí pelo carinho da audiência, obrigado por estar com o radinho ligado, curtindo a gente na Vila Bianca. Quem tá curtindo a gente também é lá no bairro do Campinho, é a minha amiga Denise. Alô, Denise, um abraço, viu? Muito obrigado aí pelo carinho da audiência. Bruno e Denner cantam nas ondas do rádio com a participação de Dai e Lara. Música bonita, viu? Estado.

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aí, Murilo Ruf nas ondas do rádio, música linda, linda, linda, né? É, adoro amar você e também não olhe assim, né? Aí no pupurri do Murilo Ruf aqui pra você no programa Roberto Moreira, nessa tarde gostosa de domingo, né? Ô, delícia, viu? Que delícia poder estar juntinhos com você nessa tarde gostosa aqui pela Bragança FM. A Bragança FM é a rádio do seu coração, a rádio que abraça você, a rádio que abraça a região, viu? Nós falamos aqui dos estúdios da Bragança FM aqui na Coronel Osório, número 84, para toda a região Bragantina, sul de Minas Gerais, Circuito das Águas e Vale do Paraíba, viu? A nossa frequência é fácil, viu? É 79.7, a frequência mais ouvida aqui da região, tá bom? Fique comigo, porque aqui só tem música bonita, né? Aqui só tem música gostosa, né? É a tarde mais gostosa do rádio. Fred e Fabrício vem cantando pra você Adultério Digitalizado. Brasil!

Tá aí, Fábio Pimentel cantando nas ondas do rádio, Amor Bandido, antes você curtiu, Zé Henrique Gabriel, Declaração, e passou por aqui também, Amado Batista com a Simone Simaria, Folha Seca, né? Você que está curtindo o nosso programa, muito obrigado aí pelo carinho da sua audiência, viu? E atenção, você que tem seu cachorrinho de estimação, você que tem o seu cãozinho, onde ele fica deitado, fica forrado de pelo, né? Parece um tapete aonde fica deitado o seu cãozinho, né? Sabe o que você está precisando? Trocar o alimento que você está dando pro seu cãozinho, viu? Troque o alimento dele, eu tenho certeza que a pelagem vai ficar firme, vai parar de cair, vai ficar brilhante, vai ficar sedosa, vai ficar

0: tá curtindo a gente aí no Parque dos Estados, a Ana Luísa Moreno, ligadinha aí no programa nosso, muito obrigado aí pelo carinho da audiência, viu? O Jefferson Moraes com Cleito e Camargo canta nas ondas do rádio, música linda, paguei pra ver.
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0: aí, Bruno e Marrone, nas ondas do rádio, não, Te Amo e Não Te Quero, né? Te Amo e Não Te Quero, o nome da música, né? Não Te Quero Mais, que lindo, né? Que gostoso, né? Ê, delícia, fica essa tarde gostosa aqui junto com vocês, aqui na rádio mais ouvida da região.
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0: Vem comigo, viu? Vem comigo, porque aqui só tem música boa, aqui tem sucesso gostoso, né? Alô, Wilson Faustino, curtindo a gente lá na Vila Bianca, obrigado aí pelo carinho da audiência. Alô, Maurício Nogueira, lá no Campo Novo, curtindo a gente também, nosso muito obrigado. Lá no Campo Novo também tá o Anderson Godoy, né? Alô, Anderson, um abração pra você, viu? Muito obrigado aí também pelo carinho da audiência. Vem chegando Edson e Hudson nas ondas do rádio, por te amar assim.

0: Aí, Eduardo Costa nas ondas do rádio, tá falado, música linda, linda, linda. Antes, você curtiu aí o Baitaca cantando Do Fundo da Grota. É a Bragança FM, é o programa Roberto Moreira, nesta tarde gostosa de domingo aqui pra você, para Bancaninho da Saudade, sucesso de ontem, de hoje e de sempre. 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
0: Vem comigo aqui, a tarde é muito mais gostosa, viu? Alô, Benedito, lá na Santa Luzia, curtindo a gente, obrigado aí pelo carinho da audiência. Alô, minha amiga Rosali, a Rosali Gonçalves, está lá no Padre Aldo Bolini, radinho ligado, curtindo a gente também, nosso muito obrigado, viu? A Vera está lá no bairro do Cruzeiro, curtindo a gente, obrigado pelo carinho da audiência. Guilherme Santiago canta nas ondas do rádio, Eu Não Te Amei à Toa.

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6: Em nome do Pai que nos ama, do Filho que sofreu conosco, do Espírito Santo que nos ilumina.

Pai nosso que estais nos céus, santificado seja o vosso nome, venha a nós o vosso reino, seja feita a vossa vontade, assim na terra como no céu. O pão nosso de cada dia nos dai hoje, perdoai as nossas ofensas, assim como nós perdoamos a quem nos tem ofendido, e não nos deixeis cair em tentação, mas livrai-nos do mal. Amém. Ave Maria, cheia de graça, o Senhor é convosco. Bendita sois vós entre as mulheres, bendito é o fruto do vosso ventre, Jesus. Santa Maria, Mãe de Deus, rogai por nós, pecadores, agora e na hora de nossa morte. Amém. Salve, Rainha, Mãe de Misericórdia, vida, doçura e esperança nossa, salve. A vós bradamos, os degredados filhos de Eva, e a vós suspiramos, gemendo e chorando neste vale de lágrimas. Eia, pois, advogada nossa, esses vossos olhos misericordiosos a nos volvei, e depois deste desterro, mostrai-nos Jesus. Bendito é o fruto do vosso ventre, ó clemente, ó piedosa, ó doce e sempre Virgem Maria, rogais por nós, Santa Mãe de Deus, para que sejamos dignos das promessas de Cristo. Amém. Glória ao Pai, ao Filho e ao Espírito Santo, assim como era no princípio, agora e sempre. Amém. Ó Maria concebida sem pecados, rogais por nós que recorremos a vós. Ó meu bom Jesus, perdoai-nos, livrai-nos do fogo do inferno, levai as almas todas para o céu e socorrei principalmente aquelas que mais precisarem da vossa infinita misericórdia. Amém.

Tá aí, César Menotti Fabiano nas ondas do rádio, música linda. Tá chorando porque antes você ouviu Daniel e Samuel com a participação de Marcos e Mateus, o ladrão da cruz. É gostoso demais a nossa noite, já noite de domingo, né? Nosso comecinho de noite aqui nesse domingão gostoso. Muito obrigado a você aí pelo carinho da audiência, viu? Muito obrigado por você estar juntinhos com a gente nesta tarde, noite gostosa aqui, né? Agora já entramos em mais uma noite de domingo. O domingão tá indo embora e você está aqui acompanhando a gente, né? Alô, meu amigo Maurício Nogueira, lá no bairro do Campo Novo, curtindo a gente. Obrigado pelo carinho da audiência. Essa música vai especialmente aí pra vocês. Poeta e trovador cantando nas ondas do rádio Andarilho.

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música linda nas ondas do rádio, Zé Carreiro e Carreirinho, Duas Cartas. Alô, meu amigo J. Alves, curtindo a programação da Bragança FM, curtindo o programa Roberto Moreira, lá no Jardim Cedro. Obrigado aí pelo carinho da audiência, viu? Muito obrigado por estar sempre, sempre curtindo a gente, né? Muito obrigado. E quem tá curtindo a gente também, lá no bairro do Toró, é meu amigo Chico Garisto. Alô, Chico, um abração, viu? Muito obrigado aí pelo carinho da audiência. Vem chegando música bonita nas ondas do rádio. Os Dois Mineiros cantam pra você, A Saudade e o Carreiro.

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2: Aí, Zico e Zeca nas ondas do rádio, Dona Jandira. Antes você curtiu? Belmonte Amaraí, Cavalinho de Pau. É o programa Roberto Moreira aqui no seu começo de noite de domingo por aqui, né? Deixa eu mandar um abraço todo especial lá no bairro do Rio Abaixo, em Tuiuti. Alô, meu amigo Joel Martins. Obrigado aí pelo carinho da audiência. Joel Martins sempre curtindo a gente, né? Lá no Parque dos Estados, o Antônio Dias também está curtindo a gente. Alô, Geni, lá no bairro do Taboão, também ouvindo a gente. Essa próxima música também vai lá para o meu amigo Brás, lá em Bom Jesus dos Perdões, também curtindo a gente. Zé Fortuna e Pitangueira cantam nas ondas do rádio. Esteio de Arueira.

aí, Lourenço Lorival nas ondas do rádio, não sobrou lugar, música linda, linda, linda, né? E com isso nós chegamos aí ao final de mais um programa Roberto Moreira, viu? A todos, meu muito obrigado aí pelo carinho da audiência, a gente volta na próxima semana com mais música bonita e com mais um programa gostoso demais pra você. Deixo tocando Mato Grosso e Matias, Geração de Boiadeiro, música linda, fecha aí o nosso programa hoje. Eu vou embora dizendo que a direção geral de rádio foi de Maria de Lima, os comandos técnicos e a apresentação ficou por minha conta, Roberto Moreira. A todos, meu muito obrigado aí pelo carinho da audiência. A mensagem de sempre é esta: infelizmente o nosso caminho é repleto de flores e espinhos, mas se seguimos com fé, coragem e muita dignidade, vamos desviar dos espinhos e colher apenas as flores. O dia que isto acontecer, aí sim seremos felizes. Um abraço a todos e até semana que vem, se Deus quiser.

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5: Bora, turma, e aí, tudo bem? Chegando com o nosso Laço do Peão. Aumenta o volume, avisa todo mundo que o Chicão chegou.

0: Bora que bora, meu povo, no ar o nosso Laço do Peão, aqui ó, na Bragança FM 79.7, é o som da região, né? 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Aumenta o volume entrando no ar mais uma edição do nosso
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0: A primeirona de hoje, Marcos e Belucci, sumiu na sexta.

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2: Eu vou te deixar ir, Manu com Léo Foguete. Teve ainda Pecuária com Luan Pereira, teve Mariana e Matheus com Guilherme Benuto, Toma Dramin ainda sumiu na sexta, é a primeirona de hoje com Marcos Belucci. Pra você, bom final de semana, intervalo rapidão e eu volto já já com muito mais.
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3: Já estamos de volta por aqui, gente. Claro, com aquele sucesso especial que você gosta de ouvir, para deixar o seu final de semana ainda mais agitadão.
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3: É o Processo Delicado, Hugo Henrique com a Ana Castela.

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2: Henrique e Juliana é a estrela cadente sucesso. Teve também Aprendi a Fazer Falta com Taeme, Thiago, Israel e Rodolfo. Teve Amor dos Amores com Lari Ferreira. E ainda Hugo Henrique com a Ana Castela, Processo Delicado. Aquele blocão super especial recheado de música boa pra você que tá sempre na audiência junto com a gente. Ó, não acabou não, tá? Tem muito chão pela frente. Fica aí que eu volto já já com muito mais pra você.
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5: Laço do Peão, bora turma, de volta por aqui na sua rádio preferida.
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5: Cheiro de problema, Neto e Henrique com Diego Victor Hugo.

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2: João Neto e Frederico, Rio Negro e Solimões é o solteiro sofredor. Teve ainda seu oposto com Jorge Henrique e Rodrigo. Teve Cê Tá Causando com Luana Prado e ainda Neto Henrique e Diego Victor Hugo com Cheiro de Problema. Mais uma pausa, mais um intervalo bem rápido e eu volto já já com mais Laço do Peão.
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5: Diego Victor Hugo é entregador de flor.

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2: Promessa de bar, Kaique e Alessandro. Teve ainda Tia Meia em Dólar com Israel e Rodolfo. Teve Ex-Amiga com Matheus e Cauã. E ainda Felipe e Rodrigo, Gosto de Rua, encerrando o nosso Laço do Peão de hoje. Muito obrigado pela audiência, pela companhia. Fiquem todos com Deus. É com ele que eu estou indo. Tchau, gente. Fui.
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Oi, oi, oi, tô chegando por aqui com o meu, com o seu, com o nosso Mandei Bem. Mais uma edição do nosso programa no ar. Eu, Vanessa Medeiros, e com você a partir de agora. Vamos juntos com o sucesso, porque o sucesso chega primeiro aqui na nossa rádio, você sabe muito bem disso. Então aumenta o volume aí. Antes de mais nada, eu desejo para você uma semana incrível, abençoada e produtiva. Vamos juntos em uma horinha, passa super rápido e eu tô esperando a sua participação. Tá no ar mais uma edição do nosso Mandei Bem. Bora mandar na nave!

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Eu e você sempre aqui, é a nossa sintonia. Vamos juntos com muito sucesso, porque tá no ar o Mandei Bem. 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O som da região toca aqui na Bragança FM 79.7, eu e você juntos. Mandei bem! E a gente começa mandando um alô super carinhoso pra Maristela. Ela disse assim: oi Vanessa, tô ligadinho em você, gostaria de ofereci Jota Quest, numa boa. Ofereço pra todos os amigos do Mandei Bem pra você. Obrigada pelo carinho, beijão.

Vamos mudar.

0: 예, 잘 들어봅니다.
1: Carlo, o Matheus e Calma fechando essa sequência. Daqui a pouquinho eu volto. Segura aqui que vale rapidinho.

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4: Se você é aqui, quero mandar um alô para Luciano. Ele disse assim: oi Vanessa, todo trabalho, curte o seu programa sempre, gostaria de ouvir hoje Lady Gaga, Rain and Me, só pra curtir, tá bom? Então, bom trabalho aí pra você, Luciano. Lady Gaga, abrindo a sequência, Rain and Me.

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0: Ainda voltava Henrique Juliana fechando mais um bloco. E eu vou pra voltar já já, é rapidinho, prometo pra você.
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4: Eu não disse intervalo pra rapidinho. Tô de volta com mais músicas, com mais sucessos. Fique à vontade pra mandar mensagem. E agora eu quero mandar um alô super carinhoso pra Janaína. Ela disse: tô ligadinho em você, Vanessa. Se você quer ouvir Justin Bieber, qualquer uma, ofereça pros amigos do Mandei Bem, pra quem gostar da música e também pra você, Vanessa. Gosto muito do seu programa, tô sempre ligada no trabalho. Que bom, Janaína. Obrigada pelo carinho e curtir essa mensagem, seu feedback. Aumenta o volume aí, Justin Bieber. Abrindo mais uma super sequência da nossa programação.

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2: Alô, Virgínia! Grupo Chocolate, Turma do Pagode, fechando mais um bloco. E eu vou ali rapidinho pra voltar já já. Segura, coração.
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3: Já tô de volta por aqui com você e pra você. E o sucesso também de volta na nossa programação.
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3: Quero mandar um alô super carinhoso para a Maria Fernanda. Ela tá ligadinha comigo e disse assim: oi, Vanessa, tô sempre na sintonia no trabalho, curtindo seu programa e gostaria de ouvir a música do Luiz Fonsi, e Chame La Culpa. Ofereço para quem gostar da música, para você e para os amigos do Mandei Bem. Obrigada, Maria Fernanda, pelo carinho. Essa música tem a participação da Demi Lovato. Aumenta o volume aí.